ligaram muito entre si. E aí, ela chamava ele de blogueiros, como chama a direita, né? E aí ele chamava ele de colunista social, porque a Mônica Bergamo, muitos anos, foi cobrir a fofoca, não bastidores da política. Aí, sempre que aparece uma oportunidadezinha, eles dão aquela alfinetada, né? Tipo quando a gente chuta o Constantino por esporte. Para completar, tem essa informação de que o Juca, que comanda a defesa do banqueiro, foi visto conversando com o ministro do TSE, Floriano Marques, aliado de Dom Pedro III, no hotel em Brasília, onde ambos estão morando. Marques disse ao Estadão, né, que é o Fausto Macedo, que não fez perguntas ao advogado de Vorcaro sobre o processo em curso e que apenas teria dito: puxa vida, que coisa. Quando o Juca contou ter entregado a proposta de delação do cliente, o advogado, por sua vez, afirmou ser leviandade, supôs que ambos trataram da delação do Paquito. Enquanto isso, a PF segue investigando a partir das pistas fornecidas pelo celular do banqueiro. Hoje, a rede da PF colheu o reto e vertical a Ciro Nogueira e cúmplices. A julgar pelo que apontam os investigadores, Ciro Nogueira era mais um empregado do dono do finado Banco Master. Repita-se que um acordo de delação que poupe os peixões herendados com o Vorcaro não é delação coisa nenhuma, mas outro arranjo político a endoar a história brasileira. E será que o que o Paquito apresentou vai avançar frente ao Mendonça? Ao que tudo indica, não. Esqueci que tinha isso. Outro motivo aí pro Paquito ter preocupado, que deveria estar preocupado e parar de gracinhas, é esse daqui, ó. Transferência de presídio de ex-presidente do BRB deve sair até amanhã, ou seja, até hoje. O Paulo Henrique Costa quer falar. Vai falar. Ele falar primeiro, o Paquito fica numa situação ruim. Tá ali, ó, deve ser até o okay, até amanhã, papudinha. A partir da mudança de presídio, as conversas com seus advogados sobre a delação premiada que pretende fazer vão ganhar atração. E eu não acho que o Paulo Henrique Costa vai querer blindar ninguém, não. Mas ninguém. Melhor o Paquito correr. A CNN diz que a Polícia Federal ainda vai interrogar o Paquito antes de tomar a decisão sobre a delação. Enfim, vai interrogar ele, a gente toma uma decisão sobre a proposta. O conteúdo apresentado até agora, na avaliação de agentes policiais, é insuficiente, não traz novidades. Por isso, a força policial fará uma inquisição tanto sobre o apresentado na proposta, como no, na delação, como no conteúdo obtido em perícia de computadores e celulares. Mendonça diz que delação precisa ser séria e que não acessou relatos. Mendonça emitiu uma nota oficial para afirmar que não teve acesso à colaboração do Paquito. O texto do magistrado foi divulgado após notícias de que não estaria satisfeito com os relatos feitos pelo ex-banqueiro PF e PGR, que negociam os termos do acordo de delação. Leia a íntegra. O ministro tem sido consistente e inequívoco em sua posição sobre o tema da colaboração premiada. Primeiro, a colaboração é um ato de defesa, um direito assegurado ao investigado. Dois, para que produza efeitos, a colaboração deve ser séria e efetiva. Três, as investigações devem seguir seu curso regular, independentemente da existência ou não de proposta de colaboração. Cabe esclarecer ainda que o ministro, até o presente momento, não teve acesso ao teor do material entregue pela defesa à PF e à PGR. Qualquer afirmação em sentido contrário não reflete a realidade dos fatos e carecem de fundamento. Mônica Bergamo também fala sobre isso. Mendonça afirma que não homologará a delação de Paquito nos atuais termos. Em caso, e aí ela fala o seguinte, que em caso de recusa formal do Mendonça para homologar a delação, porque muita gente falou sobre isso, e aí vai para julgamento, na turma. A defesa pode recorrer à segunda turma. O Toffoli já se declarou suspeito, então estão 4-4. Mendonça, Fux, Cássio e Gilmar. No entanto, pode levar muito tempo para acontecer. Mendonça não tem prazo para dizer se aceita ou não firmar um acordo de colaboração com o ex-banqueiro. Ele pode simplesmente adiar a decisão para esperar que Vorcaro mude de postura. E esse caso está muito claro para mim, acho que para vocês também, que o Mendonça goza de amplo apoio da imprensa, que está fazendo o trabalho dela. Tá indo para cima, batendo martelo, deixando claro que a delação pela metade não é delação, o que acaba por empoderar o Mendonça e dificultar esse tipo de manobra. Chegando aqui nos nossos quase finalmente do vídeo de hoje, vou fazer aqui algumas reflexões. Essa manchete da CNN, eu achei ela bem importante. Mendonça e Ciro Nogueira integraram o núcleo forte do governo Bolsonaro.

O alvo e o juiz, ambos fizeram parte do mesmo governo. E aí você vê aquela notícia do Flávio, né? O Centrão está chateado com o Flávio, né? É o feitio deles serem assim. Exatamente. Enquanto não tem nada de errado, a gente pode conversar, pode andar junto, pode discutir. Mas a partir do momento que alguma coisa errada aparece, como foi esse caso, qualquer político, qualquer pessoa decente tem que fazer o que o Flávio fez e repudiar veementemente. Esse foi o universo que o governo Bolsonaro precisou estar inserido, porque foram eleitos 513 deputados, 81 senadores, dentre eles os do PP, liderados pelo Ciro Nogueira. Mas é esse mesmo governo que não só tinha o Mendonça em diversos cargos, foi AGU, foi ministro da Justiça e depois acabou sendo indicado para o Supremo. Então, se querem mudar realmente esse cenário de coisas no Brasil, precisa ser feito um trabalho verdadeiramente sério. Não é só um trabalho falando, ah, não vamos nos unir ao Centrão. Não, não é na gritaria, gente. É um trabalho verdadeiramente sério. Sanar esse tipo de coisa passa pelo despertar da nação como um todo. Eu acho que as pessoas que realmente despertam para a política, de verdade, acordam. Pra, não é para a política, para a verdade, vão virar direita. Mas, assim, ó, toda pessoa de direita, assim, da direita despertou para a política, mas nem toda pessoa que despertou a política é de direita. Só que eu nunca vi uma pessoa que despertou para acompanhar a política que virou Centrão. Centrão não tem votos. É puro voto de máquina. No dia que o brasileiro despertar, a gente vai ter uma briga de direita e esquerda. Centrão não, mas de direita e esquerda. Os partidos ligados ao PT, todo aquele guarda-chuva contra a turma da direita para valer. O Centrão não tem votos. A solução para esse tipo de problema, para esse tipo de notícia não voltar a aparecer, né? Operações como a gente não voltarem a ocorrer, é um trabalho de base forte, aumentando bancada e despertando mentes e corações. Eu já tinha adiantado um pouco nisso do vídeo, né? Uma notícia recente que o pessoal trouxe de agora, né? 3 semanas atrás. Ciro Nogueira diz que Eduardo Bolsonaro atrapalha hoje em dia ao brigar com o Nicolas. A mesma turma que está incomodada por Flávio defender o certo. Então defender o certo, fazer o certo, incomoda políticos como Ciro Nogueira. Então não dá pra gente ficar fazendo coisas, se movimentando, só esperando se o Centrão vai ou não aprovar, sabe, as movimentações que a direita quer fazer. Tá aí, né? Aí você vê também quem é que sai em defesa do Nicolas. Parabéns, Nicolas. Com muitos aliados. Você vê no final do dia as movimentações do Nicolas servem pra quê? Desgastar o bolsonarismo. E eu vi algumas pessoas relembrando ontem, aí eu trouxe aqui o Atlas, porque o Atlas, a história está um pouco mais completa. Os pessoal estavam trazendo só a notícia. Em setembro de 2019, o Vinícius, que está sempre aqui nos vivos, inimigo, ele resgatou uma notícia de 2014, que era o quê? Na verdade, essa notícia é sobre 2014, mas ela foi publicada, acho que em 2021, no governo Bolsonaro. Hoje, ministro Ciro Nogueira impediu candidatura de Bolsonaro em 2014. O mesmo Ciro Nogueira queria o Tarcísio, que não queria o Eduardo, que tá aí defendendo o Nicolas. Aí tava aqui, ó. Direita não tem viabilidade sem apoio do Bolsonaro, mas ele queria emplacar o Tarcísio. Resumindo a fala do Ciro, né? O Centrão não quer Bolsonaro elegível e tenta forçá-lo a indicar um nome escolhido por ele, sabendo que, sem seu apoio, não há chance de vencer. Esqueceram de combinar com o povo, né? E a gente abordava aqui no meio de setembro, fizemos um dossiê sobre isso e tá lá no Atlas de setembro. Ciro sabota desde 2024. Mas enquanto o PP, com uma bancada que pode desequilibrar a eleição, tanto para um lado quanto para o outro, pelo tempo de TV, voto de máquina, né, base nos estados, fundão, não dá para deixar solto. O Lula pode trazer para perto para favorecê-lo, ou a direita também trazer para favorecer a direita. É lidar com o mundo real. Mas para a gente não ter esse tipo de problema, volto a falar. Precisa de um trabalho de longo prazo, muito bem feito, de formação de base e despertar mentes e corações ao redor de todo o Brasil. As pessoas podem virar de esquerda, mas de centrão ninguém vai virar. É isso. Acelerei. Deu 1h10.

0: no pacote. Eu vou ficar por aqui. Só dei play naquele vídeo da CBN. Mando lá no Telegram pra vocês. O link tá aqui na descrição. Se gosta do meu trabalhão também, quiser ajudar um pouco mais, passar membro do canal, tem o Tony Valeu, tem o Patreon na descrição e tem o Atlas Brasileiro, que não só esse caso, como toda a atuação do Ciro Nogueira ao longo dos últimos meses, até mesmo batendo boca com Paulo Figueiredo, tá tudo lá registrado. Todas as peripécias do Ciro Nogueira, inclusive o início do caso do Master, quando apresentou a emenda, quando todo mundo falou assim, cara, o que, é que o Ciro Nogueira quer? Está tudo lá no Atlas ao longo dos meses, dos anos da era Lula 3. Kimpaim.com/BR. O único, né, o maior e o único registro histórico dos fatos que aconteceram no Brasil. 2003 pra cá, e a gente resgatou muita coisa, como exatamente, né, a sabotagem do Ciro já em 2014 ao nosso amado Jair Bolsonaro. Aquele grande beijo e abraço, vejo vocês amanhã, tamo juntos, valeu meus amigos, fui!
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1: CCP FM informa a hora certa.
2: 9:30
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Então o filho perguntou à mãe: Mãe, posso ir no hospital ver meu amigo? Ele está doente. A mãe respondeu com uma pergunta: Claro, mas o que ele tem? O filho, com a cabeça baixa, diz: Mamãe, ele tem um tumor no cérebro. A mãe, meio que furiosa, diz: E você quer ir lá? Para quê? Vê-lo morrer? O filho lhe dá as costas e vai. Horas depois, ele volta vermelho de tanto chorar, dizendo: Ai, mãe, foi horrível. Ele morreu na minha frente. A mãe, com raiva, diz: E agora? Tá feliz? Valeu a pena ter visto aquela cena? Uma última lágrima caiu de seus olhos e, acompanhado de um sorriso, ele disse: Muito, mamãe, pois cheguei a tempo de vê-lo sorrir e dizer: Eu tinha certeza que você vinha. A amizade não se resume só nas horas boas, de alegria e de festa. Amigo é para todas as horas, boas ou ruins, tristes e felizes.

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1: Quase metade dos brasileiros buscou uma renda extra nos últimos meses. Um levantamento do Datafolha aponta que 45% recorreram a outras formas de ganhar dinheiro para fechar as contas. O motivo aparece nos números. 59% dizem que o que recebe por mês não é o suficiente. Outros 36% afirmam que dá apenas para o básico, sem sobra. Entre quem ganha até 2 salários mínimos, a pressão é ainda maior. Nesse grupo, 73%

0: até 2 salários mínimos, a pressão é ainda maior. Nesse grupo, 73% relatam dificuldade para viver com a renda atual. Um sinal claro de que o orçamento segue apertado.
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1: CCPFM informa a hora certa.
2: 10:10.
0: Entoando aleluia.
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4: O acesso ao abono salarial deve ficar mais restrito nos próximos anos. A estimativa do Ministério do Trabalho é que cerca de 4,5 milhões de pessoas deixem de receber o benefício até 2030. A mudança vem de novas regras aprovadas recentemente que ajustam o limite de renda para ter direito ao abono. Com isso, o número de trabalhadores contemplados tende a cair gradualmente. Segundo o governo, a ideia é garantir o equilíbrio das contas públicas e direcionar o benefício a quem ganha menos. Na prática, isso significa um acesso mais limitado daqui para frente.
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0: FM informa a hora certa.
1: 10:20.
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4: A gordura abdominal pode fazer mais mal ao coração do que muita gente imagina. Um estudo apresentado nos Estados Unidos mostra que o acúmulo na região da barriga pode causar alterações estruturais no órgão, principalmente entre os homens. Diferente do peso total, a chamada barriga foi associada a um tipo de mudança em que o músculo do coração engrossa, mas perde eficiência para bombear o sangue. Mesmo pessoas com peso parecido apresentaram riscos diferentes dependendo da gordura na região abdominal. O alerta é direto, não é só a balança. A medida da cintura também diz muito sobre a saúde do coração.
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Ouça-me. Sabe de uma coisa? Nunca pense que é tarde demais para você realizar um sonho. Sabe por quê? Amanhã pode ser muito tarde para você dizer que ama, que perdoa, que desculpa e que deseja tentar de novo. Amanhã pode ser muito tarde para você pedir perdão, para você dizer: desculpe, meu erro foi meu. O seu amor amanhã pode já ser inútil. O seu perdão amanhã pode chegar atrasado. A sua volta amanhã pode já não ser esperada. A sua carta amanhã pode já não ser lida. O seu carinho amanhã pode já não ser mais necessário. O seu abraço amanhã pode já não encontrar outros braços. Porque amanhã pode ser muito, muito tarde. Eclesiastes capítulo 3, versos de 1 a 8, ensina: para tudo há uma ocasião certa. Há um tempo certo para cada propósito debaixo do céu. Tempo de nascer e tempo de morrer. Tempo de plantar e tempo de arrancar o que se plantou. Tempo de matar e tempo de curar. Tempo de derrubar e tempo de construir. Tempo de chorar e tempo de rir. Tempo de plantear e tempo de dançar. Tempo de espalhar pedras e tempo de ajuntá-las. Tempo de abraçar e tempo de se conter. Tempo de procurar e tempo de desistir. Tempo de guardar e tempo de jogar fora. Tempo de rasgar e tempo de costurar. Tempo de calar e tempo de falar. Tempo de amar e tempo de odiar. Tempo de lutar e tempo de viver em paz. Ouviu? Que o Senhor nos dê a sua bênção.

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temperatura. Aqui torna 26 graus. 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

Um fazendeiro descobriu que tinha perdido em seu celeiro um relógio muito valioso e de grande significado sentimental. Após uma longa procura em vão, ele recorreu à ajuda de um grupo de crianças e prometeu uma grande recompensa para quem encontrasse o seu relógio. Quando o fazendeiro estava prestes a desistir, o menino lhe pediu uma chance para tentar, já que todos os outros não conseguiram. Por que não? Seria mais uma tentativa? Então o fazendeiro permitiu que o menino entrasse no celeiro. Depois de um tempo, o menino saiu com o relógio em sua mão. Todos ficaram espantados. O fazendeiro, impressionado, perguntou: como conseguiu encontrar o relógio? O menino respondeu: eu não fiz nada.

0: a não ser ficar sentado no chão escutando. No silêncio, eu escutei o tic-tac do relógio e apenas olhei para a direção certa. Com isso, podemos aprender que uma mente em paz pode pensar melhor do que uma mente confusa. Então, dê alguns minutos de silêncio à sua mente todos os dias, pois assim você ouvirá a voz de Deus que te conduzirá na direção certa e lhe ajudará a definir a vida com mais precisão. Você pode até pedir que Deus te leve onde é possível ouvir a sua voz, mas pode ser que a resposta dessa oração dependa só de você.
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Se o seu coração estiver pesado, lembre-se do que eu disse naquela noite. Não se torne.

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noite de abril, você nasceu. E o meu coração transbordou de alegria. Linda e perfeita, presente precioso de Deus. Seu sorriso fácil alegra os meus dias. A pureza do seu olhar e a sua confiança ao me ver chegar. Amor tão forte, tão puro, insubstituível, imensurável. Seu cheirinho gostoso, suave, que preenche a casa, nossa família, minha vida. Você me fez viver uma vida nova, com um novo olhar. Você me tornou uma pessoa melhor, mais zelosa, paciente, mais feliz. Agradeço a Deus por você, Melissa, nossa filha, nosso presente.

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Esse é o momento. Esse é o melhor momento da noite. Esse é o melhor momento da noite. Se você acha que você veio aqui para conhecer duas meninas, que você veio aqui para participar de um projeto, é aí que você se engana. Jesus tem costume de lançar a rede para que os filhos sejam pescados por ele. Deixa eu te falar uma coisa. Não importa o quão rápido você correu nesse

onde está você? Quem é você que quer voltar para Jesus hoje? Quem é você que está voltando para Jesus hoje? Se você é essa pessoa, vem aqui no meio, nós queremos orar por você. Se coloque de joelho, eu quero orar por você.

0: CEP FM informa a hora certa.
1: 8:30.
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3: A previsão do tempo para a região sudeste neste sábado aponta pancadas de chuva isoladas a partir da tarde no estado de São Paulo. Possibilidade de chuva no Triângulo Mineiro, Alto Paranaíba, Sul e Sudoeste de Minas. Nas demais regiões de Minas Gerais, no Rio de Janeiro e no Espírito Santo, a previsão é de sol entre nuvens. Entre as capitais...

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1: CCPFM informa a hora certa.
2: 8h40.
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1: A previsão do tempo para a região sul neste sábado é de variação entre muitas e poucas nuvens em quase todo o Rio Grande do Sul. No Paraná, Santa Catarina e micro-regiões gaúchas de Erechim, Sananduva e Vacaria, a previsão é de chuvas fortes. Entre as capitais, a temperatura mínima prevista é de 9 graus em Curitiba. Já a máxima pode chegar até 20 graus também em Curitiba e Florianópolis. A umidade relativa do ar varia entre 40% e 95%. As informações são do Instituto Nacional de Meteorologia. Sophie Stein, o tempo e a temperatura.

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1: A previsão do tempo para a região Nordeste nesse sábado indica pancadas de chuva desde o litoral da Bahia até o Rio Grande do Norte. Na faixa norte, que inclui o Ceará, Piauí e Maranhão, o cenário também é de pancadas de chuva com trovoadas isoladas. Já no interior da região, com destaque para o sertão baiano, sul do Piauí e o interior de Pernambuco, céu com poucas nuvens. Entre as capitais, a temperatura mínima prevista é de 22 graus em São Luís. Já a máxima pode chegar até 32 graus em Teresina. A umidade relativa do ar varia entre 60% e 100%. As informações são do Instituto Nacional de Meteorologia. Sophie Stein, o tempo e a temperatura.

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2: Nesta edição do Doutor Ajuda, vamos saber mais sobre gases ou flatulência. A médica gastroenterologista doutora Mayra Marzenotto nos fala sobre outras causas da flatulência.
3: Olá, ouvintes. Existem outras causas menos comuns de flatulência, como as gastroenterites agudas, constipação crônica e a doença celíaca, uma doença autoimune também conhecida como intolerância ao glúten. Alguns medicamentos também podem causar aumento de gases. Por outro lado, a prática de atividade física, especialmente aeróbica, ajuda a motilidade de todo o trato gastrointestinal. A realização de exercícios físicos melhora a sensação causada pelos gases, especialmente se associada a uma dieta pouco fermentativa. Na dúvida, procure um gastroenterologista.
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1: Paris, 8 de maio de 2026. Vamos aos destaques do noticiário internacional desta sexta-feira. Ataques mútuos fragilizam trégua entre Estados Unidos e Irã, um mês após sua entrada em vigor em 8 de abril. No entanto, Donald Trump sustenta que o cessar-fogo continua valendo. Para Teherã, Washington violou a trégua. As hostilidades voltaram a aumentar na região do Golfo na quinta-feira. Os Estados Unidos informaram ter atingido instalações militares iranianas após três navios americanos terem sido atacados no Estreito de Hormuz. Na manhã desta sexta-feira, a defesa aérea dos Emirados Árabes Unidos foi acionada após o lançamento de drones e mísseis iranianos, segundo o Ministério da Defesa do país. No Líbano, o cessar-fogo em vigor continua sendo desrespeitado diariamente. O Ministério da Saúde libanês informou que ao menos 12 pessoas morreram em ataques israelenses na quinta-feira. Os novos bombardeios aconteceram no mesmo dia em que um funcionário do Departamento de Estado americano anunciou a realização de conversas entre o Líbano e Israel nos dias 14 e 15 de maio em Washington. A Rússia derrubou mais de 250 drones ucranianos desde o início da trégua unilateral com a Ucrânia, iniciada à meia-noite. Moscou decretou um cessar-fogo unilateral de 2 dias para as comemorações de 9 de maio, que marcam o fim da Segunda Guerra Mundial. Já o presidente ucraniano, Volodymyr Zelensky, afirma que houve mais de 850 ataques de drones russos durante a noite contra a Ucrânia. Zelensky acusou Moscou de não ter feito o menor esforço para respeitar sua própria trégua. A OMS alerta para a possibilidade de novos casos de antivírus, mas diz que o risco de surto segue limitado. Até agora, após a morte de 3 passageiros, 5 contaminações foram confirmadas e vários casos suspeitos estão sendo investigados. Nesta manhã, a comissária de bordo holandesa internada em Amsterdã com sintomas da doença testou negativo para o antivírus. O navio, foco do surto, navega em direção a Tenerife, nas Ilhas Canárias, depois de passar por Cabo Verde. A chegada está prevista para o próximo domingo. Os cerca de 150 passageiros e tripulantes confinados a bordo devem ser evacuados e repatriados imediatamente. A população de Tenerife está descontente e protesta contra a chegada do barco. Extrema-direita avança nas eleições locais na Grã-Bretanha e ameaça o primeiro-ministro trabalhista Keir Starmer nesta manhã. Apenas 40 das 136 municípios do país haviam divulgado os resultados.

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1: A previsão do tempo para a região norte nesse sábado indica pancadas de chuva frequentes e trovoadas isoladas nos estados do Amazonas, Roraima, Acre, Amapá, Rondônia e Pará. Por outro lado, grande parte do estado do Tocantins apresenta sol entre nuvens. Nas microrregiões tocantinenses de Bico do Papagaio e Araguaína, a previsão é de possibilidade

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0: programação especial em homenagem ao Dia das Mães, o Banco da Amazônia reuniu dezenas de colaboradoras para trocar diferentes experiências da maternidade. O encontro promoveu reflexões sobre os desafios enfrentados pelas mulheres no cotidiano, como as dificuldades de conciliar trabalho, família e cobranças sociais. A coordenadora de qualidade de vida do Banco da Amazônia, Thaís Gomes, destacou a importância de criar espaços de diálogo voltados às mulheres. Um dos destaques do encontro foi a participação da escritora e cantora rondoniense Carol Terra, autora do livro Mãe aos 15, Maternidade, Música e Resiliência. A obra foi um dos 28 projetos selecionados pelo edital do programa Rouanet Norte, que apoia projetos da região norte, e tem o Banco da Amazônia como um dos patrocinadores. Por meio de um vídeo, Carol ressaltou a importância do patrocínio do Banco da Amazônia por meio do programa Rouanet Norte. Já a gerente do Centro Cultural Banco da Amazônia, Ana Amélia Fadu, destacou o papel do suporte ao lançamento do livro. Abre aspas. Eu fico muito feliz de ter participado de um projeto que conseguiu que uma jovem publicasse seu livro e falasse da sua história de resiliência para as colaboradoras do banco. Fecha aspas. Realizado no Auditório Rio Amazonas, em Belém, no Pará, o encontro abordou temas como maternidade solo, tardia, precoce e atípica, além dos desafios da dupla jornada enfrentada pelas mulheres. Reportagem Bianca Mingotti.
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skiatista estava treinando para uma participação em uma competição internacional. Os ventos estavam fortes e o mar um pouco agitado, mas ele pensou que seria um bom treinamento. De repente, sem compreender o motivo, viu-se jogado ao mar, afundando imediatamente. Em seu desespero na tentativa,

Tentativa de voltar à tona, tentou nadar em várias direções sem sucesso. Não sabia se estava indo para cima ou para baixo. Em um reflexo de segundos, lembrou que estava com um colete salva-vidas e entendeu que o melhor a fazer era ficar quieto e deixar que o próprio colete o fizesse emergir. Mais tranquilo, logo se viu com a cabeça do lado de fora da água. A melhor decisão a tomar quando enfrentamos águas turbulentas em nossa vida é descansar no Senhor. Não adianta corrermos para um lado ou outro, para cima ou para baixo, pois é possível que a nossa situação se torne ainda pior. Só o Senhor Jesus é e sabe qual é a melhor direção para a nossa vida.

0: ZPFM informa a hora certa.
1: 3:50.

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1: Adriana Moisés.
2: A Organização Mundial da Saúde alerta nesta sexta-feira que é possível que surjam novos casos de contaminação pelo antivírus. Porém, o risco de surto permanece limitado. Uma comissária de bordo da KLM, que apresentou sintomas leves de antivírus e foi hospitalizada em Amsterdã, testou negativo, segundo a OMS. Até o momento, 3 pessoas morreram em decorrência da cepandina. A Espanha acompanha de perto a situação, já que o navio de cruzeiro MV Ondius deve chegar às Ilhas Canárias no domingo, de onde os passageiros devem ser retirados em uma operação controlada de repatriação e transferência sanitária. O assunto vem gerando tensão no país. Vamos conversar com Ana Beatriz Farias, em Madrid. Ana Beatriz, bom dia. Como a Espanha está se preparando para receber essa embarcação?
3: Olá, bom dia. Uma das principais decisões anunciadas pelas autoridades espanholas é que o navio não vai atracar no porto de Tenerife, para onde está se dirigindo. O barco ficará parado no mar, ancorado perto da costa. Segundo o chefe do executivo das Ilhas Canárias, Fernando

0: Clavijo, a medida reduziria os riscos de contágio. A retirada dos passageiros será feita com embarcações de apoio e o transporte até o aeroporto acontecerá sob um protocolo sanitário específico. Os passageiros não devem circular pela ilha e o governo espanhol afirma que não haverá contato de quem desembarcar com a população local. Segundo o Ministério da Saúde da Espanha, os viajantes serão avaliados ainda a bordo e só poderão deixar o navio quando toda a operação de repatriação estiver pronta. A ideia é fazer um desembarque rápido e controlado. Do porto, as pessoas que desembarcarem devem ser deslocadas diretamente para o aeroporto. De acordo com a ministra da Saúde da Espanha, Mônica Garcia, todos os passageiros estrangeiros devem ser repatriados após o desembarque, caso não haja contraindicação médica.
1: E foi registrada alguma preocupação entre os moradores e trabalhadores da região, Ana?
0: Sim, principalmente na ilha de Tenerife, onde o navio deve permanecer próximo da costa. De acordo com o que tem repercutido à imprensa, alguns moradores associam a situação ao início da pandemia de Covid-19, porque foi justamente nas Ilhas Canárias que a Espanha registrou o primeiro caso de coronavírus em 2020. Em entrevistas à AFP, moradores disseram que o assunto domina as conversas dos últimos dias. Apesar disso, muitos defendem que os passageiros precisam receber ajuda humanitária. Além da repercussão que existe entre a população local, houve reação também por parte dos trabalhadores portuários. Um grupo de funcionários dos portos de Santa Cruz de Tenerife e Granadilla, representado pela organização Trabalhadores pelos Portos de Tenerife, chegou a ameaçar bloquear as atividades portuárias por medo da falta de informações e de protocolos claros. Representantes da categoria acusam as autoridades de não explicarem exatamente quais medidas de segurança serão adotadas. Alguns trabalhadores disseram estar com medo de atuar diretamente nas operações de aproximação do navio. Há uma manifestação nesse sentido convocada para o meio-dia desta sexta-feira em Santa Cruz de Tenerife. Mas não existe consenso entre os trabalhadores. O Coordenador Estatal de Trabalhadores do Mar, sindicato que se apresenta como principal do setor marítimo, divulgou um comunicado dizendo que não apoia paralisações nem protestos e que considera a decisão de manter o navio próximo à costa a alternativa mais prudente do ponto de vista sanitário.
1: Além dessa preocupação local, o tema também virou disputa política na Espanha?
0: Virou sim. Houve um desgaste entre o governo central espanhol e o governo regional das Canárias. O chefe do executivo das Ilhas Canárias chegou a reclamar da falta de informações e a dizer que Madrid tomou decisões sem consultar as ilhas. O governo central negou e a ministra da Saúde afirmou que houve sim um contato estreito com a administração regional. Depois de 2 dias de tensão, o primeiro-ministro Pedro Sánchez telefonou para o líder regional, Fernando Clavijo, numa tentativa de conciliação. Além disso, o governante das Ilhas Canárias se reuniu nesta quinta-feira com a ministra da Saúde e com o ministro de Política Territorial. Na reunião, os líderes falaram sobre a operação de desembarque. Mas o debate político continua. A oposição cobra mais transparência sobre os protocolos sanitários e sobre os critérios usados para levar o navio até Tenerife. Também houve divergências dentro do próprio governo espanhol sobre a possibilidade de quarentena obrigatória para passageiros espanhóis que estão a bordo. Enquanto a ministra da Defesa, Margarita Robles, defendeu que a quarentena seria voluntária, a ministra da Saúde, Mônica Garcia, mencionou que o Estado espanhol tem as ferramentas legais necessárias para impor o isolamento dos nacionais que estão no cruzeiro. Apesar disso, Garcia ressaltou que o bom senso prevalecerá e que acredita que os envolvidos são suficientemente responsáveis. Enquanto isso, a Organização Mundial da Saúde segue monitorando o caso.
1: Obrigada, Ana Beatriz Farias, por sua participação no Linha Direta de hoje.
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2: Retomar. Essa é a palavra. Voltar no caminho certo da alimentação. Sair um pouco da rotina faz parte. Essas festas do final do ano. Afinal, o que fazer para acelerar a eliminação das toxinas do nosso organismo após os exageros típicos dessas ocasiões? Olha só, o nosso corpo foi muito bem projetado. Em 24 horas, o corpo já dá conta sozinho da desintoxicação. A única e grande ajuda realmente útil é tomar bastante água. A água fará uma verdadeira faxina no nosso organismo. Desse montante, um litro poderá ser de chás. Mas tem alguns alimentos, no entanto, que ajudam na sensação de bem-estar depois dos excessos e evitam que o corpo volte a entrar em desequilíbrio. Entenda como alguns alimentos podem ajudar. A água, muita água. Beba no mínimo de 6 a 8 copos de água mineral todos os dias, inclusive nos feriados, final de semana, nas férias. Recomendo que tomem 40 ml de água por quilo de peso no dia pós-festas. É a bebida perfeita para ajudar o fígado a trabalhar melhor e livrar o organismo das toxinas consumidas. Comece o dia fornecendo um brinde à saúde com um bom copo de água fresca. Quer saber mais sobre dicas de nutrição e saúde? Me procure nas redes sociais. Estou como DRA Eneida Ramos. Até logo!
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0: CCP-FM informa a hora certa.
1: 5:20.
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Era uma vez uma ilha onde moravam os seguintes sentimentos: a alegria, a tristeza, a vaidade, a sabedoria, o amor e outros. Um dia avisaram para os moradores desta ilha que ela ia ser inundada. Apavorado, o amor cuidou para que todos os sentimentos se salvassem. Então ele falou: "Fujam todos, a ilha será inundada." Todos correram e pegaram seu barquinho para irem ao morro bem alto. Só o amor não se apressou, pois queria ficar um pouco mais na ilha. Quando já estava se afogando, correu para pedir ajuda. Estava passando a riqueza e ele disse: "Riqueza, leve-me com você." Ela respondeu: "Não posso, meu barco está cheio de ouro e prata e não vai caber você." Passou então a vaidade e ele pediu: "Oh, vaidade, leve-me com você." "Não posso, você vai sujar o meu barco." Logo atrás vinha a tristeza: "Tristeza, posso ir com você?" "Ah, amor, estou tão triste que prefiro ir sozinha." Passou alegria, mas estava tão alegre que nem ouviu o amor chamar por ela. Já desesperado, achando que ia ficar só, o amor começou a chorar. Então passou um barquinho onde estava um velhinho. "Sobe, amor, que eu te levo." O amor ficou tão radiante de felicidade que esqueceu de perguntar o nome do velhinho. Chegando no alto morro onde estavam os sentimentos, ele perguntou à sabedoria: "Sabedoria, quem era o velhinho que me trouxe aqui?" Ela então respondeu: "Esse velhinho é o tempo." "O tempo? Mas por que só o tempo me trouxe aqui?" "Porque só o tempo é capaz de ajudar e

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Ele habitou entre nós, morreu morte de cruz, foi sepultado, desceu ao inferno, tomou as chaves da morte, esmagou a cabeça da serpente, ressuscitou ao terceiro dia, subiu aos céus, está sentado

0: CCEP FM informa a hora certa.
1: 7 horas.
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0: CCP FM informa a hora certa.
1: 7:10.
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especialista em reverter situações. Ele é especialista em curar enfermos. Ele é especialista em transformar maldição em bênção. Ele é especialista em quebrar cativeiro e surpreender você. Deus é especialista para entregar para você aquilo que você mais sonha, aquilo que você mais almeja. Eu não sei qual é a sua dificuldade. Quem sabe existem na tua história páginas manchadas, rabiscadas, situações que você nem gostaria de lembrar mais. Se você pudesse, você apagaria da tua história esse teu passado triste e infeliz. Mas Deus é especialista em reverter, em mudar, em aperfeiçoar. Aleluia.

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0: CCP FM informa a hora certa.
1: 8:10.
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1: CCP-FM informa a hora certa.
2: 8h50.
3: É demais para mim.

Nós queremos um romance contigo, Senhor. Nós queremos desfrutar dos teus braços. Nós queremos olhar nos teus olhos.